0: de mademoiselle. Vou sumir.
1: Ai. Roberto. Dá-lhe, Roberto.
2: Não, não, não.
1: Rapaziada, tá todo mundo aí?
2: De novo aqui nessa discoteca no Rio de Janeiro.
0: Vou sumir.
1: Ai. Vamos estar junto comigo,
2: Roberto. E aí?
1: É,
2: 40 graus, tá louco?
1: Sombra
2: de janeiro, muito biquíni.
1: Gatinha!
2: Vamos nessa. Muita beleza, mar, os olhos.